0: perto de cinco segundos. Você quer que eu me dê?
1: Nossa, eu não acho que eu estou aqui. As filhas da patrão para voltar, o patrão da família. Não, para o partido, eu digo, deu uma das palavras, eu sou patrão. Você pode dizer uma coisa?

0: você alguma salva, ou peça aí, vai ter a proteção de rápido por lá.
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0: através de Deus.
1: Nós, cara, não adianta nada sozinho. Mas sim, ela vai dar uma palavra para tratar o meu mulher. Só para o partido, aí eu digo, deu uma palavra para dar as vezes, matar. 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Mas não é bom. 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

sacar com a Teresa na edição. Eu sou um prazer poder ver. Quando você passa a vida com ele, só se for proposital, permita na contemporânea e para levar ele ao tipo prático para o Madrid, para também deixar ele no Avenida para ver a casa. Só está ali para vir do Mato, a Porto Alegre, não precisa estar carreira de novo, ele tem que dizer para ele assim. Aí ele mandou para o meu corpo e o talinho, o melhor vai dar certo, ele está lá para o nome e para mim, para o tipo de ele, assim. Isso não é só o que ele consegue, é rápido, só que é um prazer, a gente pode me dar a ler,